0: Cardona.
1: Presente.
2: Marcos Estrada.
3: Presente.
2: José de Sani.
4: Presente.
2: Florindo Flores.
5: Presente.
2: Florindo Flores.
5: Presente.
2: Más suerte.